0: Você está conferindo comigo o programa 120 Minutos, que toca clássicos da nossa música nacional dos anos 2000 a 2020. E daqui a pouquinho a gente continua só com o filé da nossa programação musical.
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3: 9 horas e 48 minutos.
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0: Bem, voltamos, amigos, com o programa 120 minutos para continuar resgatando sucessos e recordações na nossa programação.

0: 10:30.
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0: 10:30.
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1: E assim eu finalizo a minha participação com um aperto no coração, já querendo mais. Meu muito obrigada por você ter ficado aqui com a gente dentro do Falando de Amor. Eu volto no próximo encontro. Um beijo e até lá, gente. Tchau, tchau.
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1: 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Continua com a gente na programação.
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2: 10 horas e 54 minutos.
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2: Mais 10 horas 55 minutos.
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3: 11 horas e 4 minutos.
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2: Mais 11 horas e 19 minutos.
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2: Eita, que eu estou de volta com você que está aqui no romantismo. 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Continua com a gente na programação.
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2: 11:42.
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1: Oi, amigo ouvinte, tudo jóia? Começando mais um encontro romântico aqui na nossa programação. É o Falando de Amor. Programa esse é onde a gente viaja no melhor da musicalidade. Do passado, do presente, não importa. O que importa é que o amor seja o principal ingrediente aqui do nosso programa. Eu estou liberando para você todos os meios para você entrar em contato e pedir e mandar também, né, o seu oferecimento, pedir a sua música do jeito que você quiser. Sejam todos bem-vindos. Falando de Amor está no ar para você.
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1: 11:55.
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1: 11:55.
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3: 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Comigo,
2: senhor.
3: Começa.

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0: Bebê Goiânia, vai. 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

0: Valeu, gente.
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0: Sucesso!
1: Se existe um menino que merece fazer sucesso, é esse cara aqui, mais do que ele já faz.
2: Amém. Muito obrigado. Que felicidade obrigado. Ter vocês aqui, rapaz.
1: Deus abençoe.
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8: Vai, chama no meio.
9: Sessão Valor, gente.

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1: Eduhara,
2: ele veio preparado, hein, menino?
1: Eles vieram de que jeitinho, hein?
0: Você viu o look do Menóis? Meteu?
2: É isso, demais.

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nos despedimos de todos vocês. Graças por sua presença. Que Deus abençoe a amizade que construímos acá nesta noite muito linda. Benza a Deus por trazer cada um de vocês para fazermos uma festa.

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0: Cadê o grito dos pagodeiros?
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Só um pouquinho, porque um toque de gaita do Rio Grande merece um pandeirinho bem tocado. Por isso uma cordoninha de botão quando ronca, né? No Rio Grande Velho, a gente tem que trazer um pandeirinho daqueles apaixonados, assim. Um estilo mais bem campeiro, chega de bole-bole, chega de mexe-mexe. Vamos voltar às raízes e trazer de volta a tradição. Num toque de pandeiro e uma gaitinha. De botão, meu companheiro, né? Quem quer chacoalhar o...

0: Sodré.
1: Angeli.
0: Tamo junto. 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

0: Posta aí.
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1: Novo sucesso no sul. 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

0: Estou satisfeito, mas quero saber quem é que tá mandando aqui na festa do Pinhão. Lá no Rio Grande manda os homens.
1: E aqui também manda os homens.
0: Quem é que manda aí?
1: Aqui no Paraná manda os homens. Lá na minha casa também quem manda é o homem. Ah. E agora aqui hoje eu vou mostrar pra você.
0: Ah, não tava te ouvindo, fala de novo.
1: Que quem manda aqui são os homens, eu vou mostrar pra você.
0: Tá,
1: escuta aqui.
0: Deixaram a mulherada pra mim. Deus do céu.
1: Eu vou convocar todos os homens presentes nessa festa agora. Pra nós mostrarmos uma vez por todas que as mulheres são bonitas, também cantam bem, mas os homens gritam mais forte do que as mulheres. Só. Ah, não, vamos ver então. Só os homens agora comigo cantando em a rua assim.
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0: Que vocês acharam, mulherada? Olha, realmente vou vir embora pro Paraná. Aqui quem manda é a mulherada, olha só. Quero, vou te mostrar agora. Seguinte, mulheres, moças, mocitas, moçonas, mulheres, vocês sabem que vocês são as coisas mais importantes na nossa vida. Eu vou me ajoelhar aqui agora. Mas o seguinte,
1: não,
0: eu quero ver só vocês, mulheres, dando um grito de guerra, mais um grito bem forte, para nós tapar de vez a boca desses homens aí, para mostrar que as mulheres estão tomando conta do mundo. Só as mulheres gritando comigo!
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0: Eu não sei, diz que tinha homem por aí.
1: Realmente.
3: Deu problema.
0: Mas tu sabe que as mulheres não são assim tão má. As mulheres vão dar uma chance pra vocês, homens que estão fracos, uma barbaridade. Vocês, homens, querem gemer por baixo ou gemer por cima? Fazer o contrário, já que vai perguntar. Quero ver as mulheres gritando e os homens gemendo que perderam. Todo mundo junto, assim.
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1: abre o fôlego aí.

só na base do pandeiro. Vamos cantar com o Minuano. Eu vou dançar. Tá bonito. Mais uma vez.

0: meus fãs pra caralho. Não vou dar conta de terminar o DVD. Cara.
1: Porra, que alegria.
0: Eu não vou dar conta de terminar esse DVD, como é que faz?
2: Não, mas não veio pra atrapalhar, não, mano.
1: Deus abençoe muito vocês, velho. Muito, muito, muito.
0: Cara, esses caras aqui são fodas na vida de Diego Vitor Hugo. É sem palavras pra esquecer. Aí. Nós merecemos e o Berlândia também merece ter isso aqui.
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0: Obrigado, Diego. Vitor Hugo.
1: Obrigado, Bruno Marrone, por aceitar o convite e cantar essa moda linda com a gente.
2: Alô, meninos. Sucesso pra vocês.
3: Ô, moçada.
4: Obrigado a vocês, viu?
0: Muito obrigado.
4: Obrigado mesmo.
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0: João Gomes, MC do Juan, palmas, faz barulho aí!
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0: Alguém apaixonado aqui em Cuiabá hoje? Alguém sofrendo de amor? Você que veio pra cá tentando esquecer aquela pessoa e ainda não conseguiu. Vou dar um conselho de amigo. Se fosse eu ligava pra essa pessoa agora, essa hora. Ligava, deixa de orgulho besta. Ligava e falava assim: amor, tô morrendo de saudade de você. Não é porque eu tô no show do Cristiano Araújo não, mas se você quiser a gente casa, a gente namora. Se nada der certo, a gente só beija na boca, gostoso mesmo, vira só um rolo. Mas fica comigo, eu aceito ser apenas seu caso definido.

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0: Obrigado, meu Deus. Obrigado, Pai. Te amo.
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vou fazer. Galera, é isso aí. Olha só, veja bem. DVD do Tim Barbaridade. Outro momento melhor não poderia ser. Eu quero deixar registrado aqui. Meninas, prestem muito bem atenção no que eu vou dizer agora. Eu fiz uma grande descoberta. É verdade. E os homens vão concordar. Toda mulher aqui nessa noite de hoje, a partir de agora, se considere absolutamente e totalmente gostosa! E agora, a gente vai deixar registrado de vez esse hino de nós mulheres. Chegou a vez de nós darmos o nosso troco. E toda mulher que se disser gostosa nesse momento, vai jogar a mão pra cima assim comigo. Joga a mão pra cima. Vambora,

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1: Essa aqui é um ditado que diz: se você não cuida, ó, cuidado, viu?

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coração todos os canalhas nesse momento. 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

0: ficou aqui paradinho, né?
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2: Seis horas e 27 minutos.
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2: 6:44.
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1: Bom dia, sextou! E a gente já começou com uma música um pouquinho mais animada, já que é sexta-feira. Tá no ar o teu café com notícia, que a informação chega quente antes mesmo do primeiro gole. Não esqueçam de participar, manda seu recado 47992-6790-38. Hoje a gente vai ter previsão do tempo, vamos ter fofoquinhas de bastidores, né? Teve sessão ontem na Câmara. Então a gente tem muita coisa para falar, mas agora a gente vai para previsão do tempo. Neste exato momento aqui em Blumenau, 12 graus. Mas hoje nós vamos chegar a 25. Lembra que eu falei que ia ter uma mudança no tempo, que a gente ia ter um aquecimento, que esse aquecimento faz parte do El Niño? Então, hoje 25 graus, amanhã sábado ensolaradíssimo, 27 graus, domingo também de muito sol, 28 graus, segunda-feira 29 graus, terça 29 graus e na quarta-feira começa a nossa chuva que está programada para vir e a máxima será de 21 graus. Então a gente vai ter uma queda bem brusca na temperatura. Na quinta-feira a gente volta a ter 25 graus e na sexta a gente terá chuva novamente com a máxima de 19 graus. Vai ficar esse tempo oscilando aí até o domingo, entre sol e chuva durante a próxima semana. Vamos pro nosso mapa? Vamos pro nosso mapa, vamos lá. A gente tá aqui com esse calor vindo da região de Assunção, que tá vindo pelo Rio Grande do Sul, Mato Grosso do Sul, e aí pega o oeste do estado de Santa Catarina. E por isso que esse calor está cada vez mais próximo e chegando aqui no estado de Santa Catarina. Para vocês terem ideia, agora, nesse exato momento, em Assunción, está 27 graus. Aqui a gente está com 13 graus, Balneário 14, Florianópolis 14 também, Pouso Redondo 10 graus. Aí a gente tem Urubici, Urupema com 9, 10 graus, São Joaquim 12 graus, Gramado 13 graus. Não esquecendo da nossa linda Bombinhas, que está também com 15 graus, Itapema 14, Balneário 14, Itajaí 14. Bom, aí a gente tem as precipitações aqui, né, do tempo, sobre as chuvas. Aí eu tenho aqui dos próximos 10 dias, a gente tem os milímetros de chuva que terão nos próximos 10 dias. Então, não se apavorem. Santa Catarina tá ali num corredor da onde vai ter essa chuva toda. Pega mais a região do Rio Grande do Sul, até o mapa mostra que a região de Bagé vai ter 0,21 milímetros, Pelotas 3,31 milímetros. Então, assim, para nossa região aqui, Vale do Itajaí, a gente não vai ter essa chuva tão moderada assim. Pega o Rio Grande do Sul, Cidade de Leste e um pedaço ali de Umuarama, Cascavel, oeste ali do Paraná. Então, por enquanto, estamos desta forma. A gente está com umas tendências meteorológicas de clima severo, né, de aquecimento para o Rio Grande do Sul. E aí a gente tem também o Paraná, ali em Irati, Laranjeiras do Sul, Mas nós aqui no Vale do Itajaí, região de Videira para Itajaí, a gente não tá com esse alerta meteorológico. Beleza? Vamos de música então! Bora!

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1: E pra quem não lembrou, essa música foi trilha sonora da série Mecanismo, que falava sobre o sistema de corrupção no nosso país. Vamos lá, eu tenho um aviso agora de emergência. Há um incêndio nesse exato momento no casarão na rua Marechal Deodoro da Fonseca, no bairro Tapajós, em Indaial. O corpo de bombeiros já está atuando no local nesse momento. E se você estiver passando pela região, redobre a atenção. O imóvel fica em uma curva, o que exige ainda mais cuidado. Se possível, utilizem rotas alternativas. Fica aí o aviso do incêndio na rua Marechal Deodoro da Fonseca, no bairro Tapajós, em Indaial. E um outro aviso, eu esqueci de dar no bloco anterior sobre a previsão do tempo, é que a gente vai ter essas rajadas de vento. Por isso que esse calor vai vir pra cá, tá? Então são rajadas de vento de até 100 km por hora. No dia de hoje ele vai estar passando por Porto Alegre, ali na região da Grande Porto Alegre, e aí chega até Santa Catarina um pouco mais fraco, tá? Mas é por isso que a gente vai ter esse aquecimento. Aqui a gente dá o serviço completo para a previsão do tempo. Bom, e agora a gente infelizmente vai falar sobre esse assunto, que um casal de pastores suspeito de estuprar meninas usava regra de expulsão por rebeldia da igreja para evitar as denúncias. Wanderson de Lima e Arielle Camila estão foragidos. A investigação começou em abril após uma denúncia de uma adolescente de 14 anos. A defesa diz que o casal é inocente e ainda não teve acesso aos autos. Ai, meu Deus. Vamos lá. A regra de expulsão por rebeldia da igreja que lideravam em Boa Vista para evitar as denúncias de abuso sexual, segundo a Polícia Civil. O casal liderava a igreja há 5 anos e é investigado por crimes contra 6 adolescentes. Bom, esse é um assunto que de vez em quando a gente traz aqui. A gente também, essa semana eu recebi um vídeo de um pai de uma menina de apenas 12 anos, que também abusava da filha, e ele utilizava também a religião, dizia que estava incorporado e que não era ele, para a menina não falar nada para a mãe, até que a menina não aguentou mais e contou para a mãe. Então, esse pai foi preso, um advogado que usou a religião para se safar ali dos abusos que ele fazia à filha. Para mim, pena de morte é pouco. É pouco. Eu acho que já passamos do limite ali de colocar isso como regra no Brasil. Vamos de música, que esse assunto me irrita profundamente.

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2: Voltamos e voltamos para falar sobre Carlos Bolsonaro, que reagiu após o Ministério Público arquivar a queixa sobre a mudança de domicílio para Santa Catarina. Ele disse que jamais isso tirou o soninho dele. E a decisão da Promotoria Eleitoral de São José considerou não haver indícios concretos de irregularidade para as medidas complementares de investigação. Essa que foi uma denúncia, né, de um eleitor lá de Indaial, o Túlio, nosso amigo Túlio aqui, acabou representando no Ministério Público, e o Ministério Público resolveu arquivar, questionando que não há caracterização de alguma fraude, alguma coisa nesse sentido. E o questionamento que apontava essa suposta irregularidade oficializada, realmente o Ministério Público resolveu arquivar. E segundo a equipe jurídica, foi informada da decisão do arquivamento na última terça-feira e divulgou a nota sobre o caso somente nesta quinta. E aí o Carlos Bolsonaro disse que isso não era uma coisa que preocupava ele. Muito bem. E a inadimplência volta a crescer no mês de junho, aponta o Serasa. Um novo levantamento do mapa de inadimplência e renegociação de dívidas da Serasa mostra que o crescimento da inadimplência no país voltou a crescer depois da desaceleração vista em maio. O número de brasileiros negativados avançou 0,28 no mês, mesmo sendo o dobro do mês de maio. Ainda é o segundo menor crescimento do ano. O valor médio devido por consumidor chega a R$ 6.920, indicado que cada pessoa inadimplente deve, em média, 4 vezes a mais que o salário mínimo. Bom, isso aí não é novidade pra gente, né? Tá difícil, realmente tá complicadíssimo. Comida cada vez mais cara, as coisas aumentando e a gente realmente tem que pelear, como diz o gaúcho, pra conseguir dar conta. Essa que é a verdade. Vamos de música!

ontem a gente teve Campeonato Brasileiro. O Botafogo ganhou do Santos de 2-1. O Vitória e o Vasco... Ai, gente, desculpa. Mas o Vitória ganhou do Vasco. Minha Nossa Senhora. Jesus! Hoje no Campeonato Brasileiro tem Bahia e Chapecoense, Mirassol e Grêmio, Fluminense e Bragantino. Esses serão os jogos que a gente vai ter no dia de hoje. E hasta la mañana. Vamos ver o que vai acontecer amanhã. Amanhã a gente tem o nosso jogo da terceira colocação, França e Inglaterra. Também teremos o campeonato da Série B, alguns jogos, a Copa Paulista também, e também a segunda divisão começam amanhã. Essas são as nossas notícias sobre os jogos. Mas lembrando que a gente tem dia 19/7 Guarani de Palhoça e Blumenau. No dia 22/7 Blumenau e Nação. E dia 26/7 Jaguará

0: Palhoça e Blumenau, no dia 22 do 7, Blumenau e Nação, e dia 26 do 7, Jaguará não, Jaraguá e Blumenau. Ai, gente, olha, tá difícil hoje. E aí a gente também tem, no dia 18, vulgo amanhã, Metropolitano e Jaraguá, não Jaguará. Às 15 horas, dia 22, a gente também tem Grêmio, Juventus e Metropolitano. E dia 26, Metropolitano e Fluminense. Lembrando que Blumenau Futsal ontem sofreu uma virada e perdeu para o líder da LNF Silver fora de casa. E o Esquadrão chegou a virar o jogo, mas o América do Rio Grande do Norte marcou nos minutos finais e venceu por 4 a 3. E foi isso que aconteceu, gente. O próximo domingo, dia 19, às 19 horas, contra o Sport no ginásio do SESI, a gente vai ter o último jogo do Blumenau Futsal em casa, na primeira fase da competição. Participem, né, gente? Vão dar uma olhadinha lá, vão apoiar o futsal blumenauense. É bem importante. Não, eu recebi mensagem aqui do pessoal querendo que eu fale sobre pádel. Sobre beach tênis. Gente, por favor, né? Não é porque tem bola que a gente vai falar. Até porque eu acho que o pessoal entende mais de vôlei, futsal, futebol do que beach tênis e pádel. Mas valeu a dica. Vamos de música! E quem será que vai ganhar a Copa? Hã? Quem será? Eu tenho uma dica para vocês. Vou até botar para vocês ouvirem.
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1: Voltamos! E agora nós vamos falar sobre a sessão da Câmara de ontem, que foi bem

0: assim, acalorada, né? Primeiro a gente vai falar sobre a Câmara de Blumenau, que aprovou um projeto que cria um cadastro municipal de condenados por violência contra a mulher e crimes sexuais contra crianças. Então, a Câmara aprovou em segunda votação na sessão ordinária, na quinta-feira, ontem, esse projeto que é de autoria do vereador Flávio Linhares, do PL, que institui esse cadastro municipal de informações sobre condenações penais definitivas por crimes de violência doméstica e familiar contra a mulher e por crimes contra a dignidade sexual praticados contra crianças e adolescentes. O projeto foi aprovado com a emenda de uma incorporada que suprime as redações do artigo 5º e 6º. A matéria ainda precisa ser votada em redação final antes de ser encaminhada para a sanção do Executivo Municipal. Mas conforme a proposta do cadastro, é um instrumento de caráter administrativo, informativo e preventivo, destinado a consolidar e disponibilizar informações mínimas sobre as condenações penais transitadas em julgado relacionadas a crimes de violência doméstica e familiar contra a mulher. Flavinho, parabéns, ótima proposta. Eu espero de verdade que isso siga adiante, né? E seja aprovado pelo Executivo, mas é de extrema importância esse projeto, então fica os parabéns aí ao vereador Flávio Linhares por essa proposta que beneficia as mulheres, e a gente espera que um projeto desse seja apresentado por mulheres, né? E olha aí, tá sendo apresentado por um homem. A gente vê que a gente tá bem mal representada na nossa Câmara de Vereadores. Bom, e a gente vai de música porque daqui a pouco eu volto pra falar sobre outro vereador, Diego Nazato, que ontem quase quebrou o púlpito na Câmara Municipal de Blumenau.
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e voltamos agora para falar sobre outro assunto. Depois eu vou falar sobre o Diego Nasato, pode deixar. A gente já falou sobre a nova lei aprovada pela Câmara, que é muito bom. Mas agora a gente vai falar sobre o Sinditranscol, que aprovou um acordo coletivo com garantia de emprego e um aumento real e os trabalhadores do transporte coletivo urbano de Blumenau e região. Foi aprovado ontem por unanimidade lá no Clube 25 de Julho. Com aprovação, todos os termos na atual CCT serão integralmente mantidos e renovados por mais um ano, trazendo atualizações que garantem melhorias sociais e reajustes acima da inflação nas cláusulas econômicas. Em especial, a manutenção da garantia de emprego para quase 420 cobradores que atualmente atuam no sistema de transporte e ameaçada depois que a Prefeitura aprovou na Câmara a retirada e a obrigatoriedade de dois trabalhadores nos ônibus prevista por lei desde o começo do ano 2000. Ou seja, foi aprovado no ano 2000, a Prefeitura tinha que fazer o negócio acontecer, porque senão, né, o Ministério Público entra em contato com a Prefeitura e aí acontece todo aquele trâmite. Mas um abaixo-assinado com 16 mil assinaturas respalda a posição da categoria, mas não altera a legislação aprovada no final do ano passado. O objetivo era criar um projeto de lei de iniciativa popular barrado na Procuradoria Jurídica da Câmara. O reajuste salarial ficou de 5,5%. Pelo INPC integral 4,33, mais 1,17 de aumento real. Motorista sobe de R$ 3.849,57 para R$ 4.061. Cobrador de R$ 2.253 para R$ 2.377. Opa! R$ 2.253 para R$ 2.377. Esse é o reajuste salarial. Já o auxílio alimentação passado de R$ 1.464 para R$ 1.566, um aumento real de 2,67. A cesta natalina passando de R$ 700 para R$ 800, auxílio creche de R$ 432 para R$ 475. O vale alimentação e tratamento de saúde ampliado do período de recebimento do benefício de 90 para 120 dias. Essa foi a mudança. Vamos ouvir rock agora, galera!

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1: Muito bem, ouvimos aí o nosso Sir Elton John. E agora a gente vai continuar falando sobre a Câmara de Vereadores aqui no seu Café com Notícias. E nós vamos falar sobre uma situação ontem que ocorreu. O vereador Diego Nasato ontem acabou dando umas porradas ali no púlpito na hora da sessão e o clima esquentou ali na Câmara dos Vereadores. Tudo isso porque o prefeito Egídio de Ferrari parece que não tá ligando muito para sua gestão e sim para os vídeos que ele anda fazendo nas redes sociais. Então eu vou contar para vocês um pouquinho o que aconteceu ontem na Câmara dos Vereadores com os pronunciamentos contundentes contra a gestão do prefeito Egídio Ferrari, além dos vereadores Adriano Pereira e o Jean Volpato do PT, Gilson de Souza do União, o Diego Nasato também fizeram duras críticas e fortes à prefeitura de Blumenau. Na tribuna, Nasato afirmou que ele e o seu colega de bancada, o Bruno Wynn, não fazem oposição ao prefeito Egídio Ferrari, mas cobrou mais diálogo entre o executivo e o legislativo. Nós não somos oposição do governo, Egídio, nós somos vereadores independentes e a gente espera ser tratado com a máxima reciprocidade, declarou o Diego Nasato. Na sequência, porém, endureceu o tom das críticas e afirmou que caso o governo passe a tratá-los como adversários políticos, a postura poderá mudar. Se o governo Egídio quiser que a gente seja oposição, vai ser muito fácil ser oposição ao governo Egídio, porque o governo é péssimo, é ruim. São 2 anos de governo péssimo, disse o Diego Nasato. O vereador ainda afirmou que a fragilidade da base governista pode abrir espaço para novas investigações e, se o governo quiser, ele vai ter mais CPI por mês da testa dele. Em um outro momento, Jean Volpato levou à tribuna o fato recente sobre a anulação do TJSC do decreto municipal que revogou o 5º aditivo do contrato de concessão de esgoto. Ele lembra do histórico do caso, atribuindo à gestão atual a responsabilidade pela conta que o blumenauense vai pagar. Provavelmente vai pagar e já a partir de agora. Em parte, o vereador Gilson de Souza sugeriu que o prefeito Egídio Ferrari, que assinou o 5º aditivo do esgotamento sanitário em 2005, a turma do João Paulo, que administra essa cidade, impôs que ele assinasse. Ele disse que o prefeito teria criado uma narrativa dizendo que foi obrigado a assinar, mas que um tempo depois foi mostrado que ele não era obrigado a assinar. O Gilson foi mais duro com o prefeito quando se referiu a um cidadão que não tem a capacidade de sequer ler uma coisa ou analisar a situação. Tá pegando fogo a nossa Câmara de Vereadores. O negócio tá borbulhando por lá. Mas o que eu quero dizer para vocês, que independente de ser esquerda ou direita, a gente realmente tem que ficar em cima, porque essa gestão é a gestão mais fraca desde que eu me lembre por gente. E olha que eu sou da época de Renato Viana, Vandal, que era candidato, da época do Décio Neri de Lima. Então eu vou dizer para vocês, a gente tem aí uma sequência de prefeitos e uma sequência de coisas irregulares acontecendo na Prefeitura Municipal de Blumenau e que nos causa um transtorno gigantesco. É a falta de conhecimento desse atual prefeito e de gestão dessa atual prefeitura é, assim, uma coisa incrível. Mas já que a gente está nesse clima meio dando porrada no púlpito, gritando, vamos ouvir um Black Sabbath agora.

0: Voltamos ao normal. Rock pauleira. Hoje eu fiz a metade pra agradar um público e a metade pra agradar o outro. Tem que agradar todo mundo. Mas agora a gente vai ver e ouvir o nosso querido Neri, que vai falar sobre o trânsito.
1: Muito bem, Joyce. Bom dia pra você, pra toda a nossa audiência do Café com Notícias, chegando com o trânsito aqui na Rádio Mais Blumenau, nesta sexta-feira, 17 de julho de 2026, onde você estiver ligado com a gente. Muito obrigado pela sua audiência. Neste momento, marcando 14 graus aqui na região. E a gente fala com você que está na Etipava Central ali, bastante trânsito, bastante congestionamento na Pedro Zimmermann, também na Gustavo Zimmermann. Muita atenção a você que passa por ali. Também pontos de congestionamento aqui na 1º de janeiro, sentido centro, que é para quem ainda não passou ali por baixo da 470, ali entre o parque, né, das Etopavas ali. Tem um certo congestionamento também nesse ponto. Também você na Fortaleza, Francisco Faltic, e também no Tribés, bastante trânsito nesse momento. Último dia de aula, né? Pessoal da rede municipal vai estar de férias agora, as criançadas todas, os alunos. Então, agora o trânsito na próxima semana também é que tenha um pouco mais de fluidez devido às férias escolares. Também bastante movimento no Garcia, sentido centro, Amazonas, também aqui na José Reuter, no bairro da Velha, Caçadores, Jorge Lacerda, aqui na Água Verde, já na General Osório, ponto de congestionamento também. A gente verifica aqui também trânsito, bastante lentidão na 7 de setembro, Avenida Beira Rio. Você que está vindo aí da Ponta Aguda, República Argentina, Rua Itajaí, também existem pontos de congestionamento nesta manhã de sexta-feira. Então, tempo nublado, o solzinho vai aparecer logo mais. A gente verifica bastante trânsito aqui na região e a ideia sempre é respeitar as leis de trânsito, não ultrapassar em local proibido, respeite as placas de sinalizações, use cinto de segurança. Se você estiver aí andando, você pedestre, dê sempre preferência para passar na faixa de segurança. Essas são as dicas aqui do trânsito comigo, Neri Antunes, que volto na próxima segunda-feira. Um bom final de semana para todos. Um abraço, Joyce. Fica com Deus e até lá. Tchau, tchau.
0: Neri hoje tá com um jeitinho de... Tô com preguicinha de sexta-feira. Tá falando mais devagar. É aquele cansaço semanal que a gente chega na sexta-feira, a gente tá tão atordoado da semana que a gente tá em câmera lenta. Gente, esse é o nosso último bloco aqui, referente às notícias. Eu espero que vocês tenham gostado. Participem, não deixem de participar. A gente tá aqui sempre à disposição de vocês. Não esqueçam de entrar em contato pelo 47992-679038. Peçam música, mandem beijo, participem. Então, agora a gente vai ouvir a nossa última musiquinha e vou dar mais uma noticiazinha, tá? Uma noticiazinha pequenininha. Uma notícia pequenininha, mas importante. A estrutura que liga a Rua Amazonas à Hermann Hu

conselheiros tutelares e o secretário de saúde, o Marcelo Lanzarin, que anunciou algumas medidas para diminuir as filas na saúde infantil. Eu espero realmente que ele cumpra o que ele fala, né? Porque as consultas começaram na última semana, serão ofertadas 200 vagas por mês na área de psicologia, fonoaudiologia. A secretaria remanejou a capacidade de atendimento das clínicas credenciadas. 1.500 é o número de consultas mensais, passaram a ser 4.000. Vamos ver, porque esse pessoal, assim, na hora dos dados, gosta muito de dar uns dados aleatórios, mas quando chega na hora do vamos ver, a gente vamos ver nada. Então, tamo em cima aqui por vocês. Beijo grande, ficamos por aqui. Um bom final de semana. Fiquem com Deus. Aproveitem esse calorzinho que vai vir esse final de semana, porque a próxima semana vamos ter chuvinha e muito calor. Então eu fico por aqui. Beijo grande. Até a próxima semana. 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
3: Meu Coração é Teu, do SBT. Hoje, Isabela e Arquimedes simulam um incêndio em uma boutique para roubar o vestido de noiva de Ana. Isabela pega o vestido e o queima, sem saber que se equivocou com o vestido. Jennifer descobre por David que Johnny lhe ofereceu dinheiro em troca de Aura. Fique ligado, já eu volto com mais resumos.
4: Permaneça ligado.
2: Daqui a pouco tem mais resumo de novelas.
4: Até já.
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2: Olá, meus amores, sejam todos bem-vindos.
3: Bom dia.
2: Bom dia.
3: Bom dia.
2: Bom dia pra você ligadinho na edição do programa Adrenalina com Jonatas Gonçalves. Esteja você onde quer que você esteja nos ouvindo, em casa, no carro, no trabalho, no celular, na internet, nos sítios, nas chacras, nas fazendas, nos ranchos, nos condomínios, nas cidades adjacentes e circunvizinhanças a nossa. É uma alegria, um prazer imenso te encontrar de novo pra gente ficar juntos na manhã inteira na melhor rádio do Brasil. Oh, muito obrigado pelo carinho. Pra você que está ouvindo a gente pelo Radiosnet, pela Alexa, pelo site da rádio, pelo dial, pelo FM, ou pra você que está ouvindo a gente pelo aplicativo, muito obrigado pelo carinho, pela audiência de sempre.
3: Bom dia!
2: É o nosso programa chegando nesta manhã gostosa. Excelente manhã pra você, viu? Que Deus abençoe a sua vida hoje e sempre. Bom dia, adrenalina!
3: Bom dia!
2: Bom dia! Chegou de manhã cedo, vamos acordar!

mesmo presente na sua manhã, liderando em toda a região. Bom dia, cheguei.

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1: Muito obrigado, São Paulo!
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0: Jota Quest com Projota. Um dia pra não se esquecer. Daqui a pouco tem muito mais, hein?
1: 8 horas e 25 minutos.
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7: Hoje na novela Nobreza do Amor da Rede Globo, Xinua revela a Dumi que Kênia foi encarcerada a mando de Jindal. Yaki conclui que a princesa realmente se rebelou contra o pai. Alika afirma a Tônio que tem uma dívida de gratidão com Omar. Ana Maria se propõe a trabalhar como voluntária na escola ao lado de Vera Niara. E Casemiro sente orgulho da filha.
8: Permaneça ligado.
2: Daqui a pouco tem mais resumo de novelas. 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

0: meus queridos Jorge e Matheus.
1: Meus queridos Guilherme e Santiago.
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0: Bruno Martini, com Eu Penso em Você, já já tem mais.
1: 8:42.
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7: Já estamos de volta agora com o resumo da novela Coração Acelerado. Rony lembra João Raul sobre a multa para rescindir seu contrato e Valmir se desespera. A Laurzinho aprova a declaração pública de amor de Gael para Nayane. Eva repara a cordialidade de Zilá e Laurine elogia Esteban. E já já eu volto trazendo o resumo da novela Quem Ama Cuida. Já já estaremos de volta.
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0: Simone Milegis!
1: Iar Manu!
0: Să Manu! Da! Și...
1: Tchau, gente! Obrigada!

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2: Nath Roots na programação. É o Nath Roots reggae power, chegou na programação do seu dia a dia. Por aqui tem Jonatas Gonçalves pra curtir com você.

0: Versão ao vivo, Natiruts Reggae Power. Na programação de hoje, a gente vai pro intervalo. Daqui a pouco tem muito mais músicas do jeitinho que você gosta.
1: 9:02. 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
5: Voltamos com o resumo de novelas.
6: Em Quem Ama Cuida hoje, Pilar arma um escândalo e faz acusações contra Adriana. Pedro garante a Bruna que seu compromisso é com ela. Pilar se encanta com Luri e Adriana pede ajuda a Mau Mau para descobrir algo que possa prejudicar Ademir. André pensa em Dora e Rosa fica preocupada com Helenice. Esse foi o resumo de hoje. Amanhã tem mais. Tchau.
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0: 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Bom dia.

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1: Oh, Rio Preto. Chega Arnaldo, Zé Neto e Cristiano junto e misturado, hein?
2: Essa é complicada.

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2: Zé Ramalho. Metamorfose ambulante. Você lembra dessa?

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0: Metamorfose Ambulante do Zé Ramalho.
1: Eu imagino que, assim como eu, você deva lembrar dessa música na versão do Raul Seixas, né? A letra é a mesma. Muito mais músicas na nossa programação para você ficar com a gente, com o ouvido colado no rádio no dia a dia. Intervalo daqui a pouco, tem muito mais.
2: 9:20.
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0: Show!
1: Lua Pereira!
2: Começou! 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Você quem faz a programação. São três músicas escolhidas pelo ouvinte. 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Já está começando a sequência do Seleção Musical do Ouvinte de hoje. Vamos curtir três grandes sucessos pop internacionais, das antigas, músicas que foram sucesso. A gente vai tocar um pedacinho de três no programa de hoje. Bora então, tá começando!
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2: 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Ozuni, Dragon Das Dintei. Você lembra dessa? É os anos 90.

0: gravado pelo latino, né? Festa no AP, mas na verdade a versão original é essa daqui, ó. Ozuni Dragons Dinte. Lembrou dessa? Próxima, Next Music.
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0: Além de atriz, ela também é

0: segunda música, Miley Cyrus com Rory Campbell. Gostou dessa? Essa aqui é a segunda. Próxima, terceira e última.
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0: Perto dos anos de 2020, da cantora de Try Pinky com Wanna Bodies. Uma das vozes do rock

0: seleção musical do ouvinte.
1: Sucesso top de Pink, o Alabamas, terceira e última da seleção musical do ouvinte de hoje. E aí, você curtiu, gostou? Vota seleção nela.
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1: Bom, três músicas pop da boa, viu? Primeira, o Ozuni com Dragon Days Dintei. Segunda, Miley Cyrus com Rory Campbell. E a terceira e última de Pink, Waraboras. Uma das três vai tocar inteira, capricha no voto que eu depois do intervalo vou atender você, tá?
3: 9:37.
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7: Lula criticou Trump ao menos 35 vezes desde química durante cúpula na ONU. O petista não poupou o presidente dos Estados Unidos, apesar da necessidade de negociar tarifaço imposto ao Brasil. O governo norte-americano alegou falta de boa-fé por parte do Itamaraty ao justificar as novas tarifas. O presidente Luiz Inácio Lula da Silva do PT protagonizou uma relação de altos e baixos com o líder norte-americano Donald Trump desde o primeiro encontro entre os dois, em 23 de setembro do ano passado, durante a Assembleia Geral das Nações Unidas nos Estados Unidos.
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1: Muito mais músicas no Adrenalina pra você.
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1: Os Juni.

0: muito mais músicas. Jorge Mateus pra sempre com você. Jorge Mateus sempre arrasando aqui na nossa programação. Tá gostando? Tá curtindo? Chama a gente no zap, manda teu alô, manda teu recado, tá bom? A gente vai pro intervalo daqui a pouco. Essa programação gostosa que você gosta todo dia volta em instantes.
1: 9:57.
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5: Eleições 2026. Intenção de votos não reflete engajamento nas redes. Marqueteiros avaliam que o cenário eleitoral só deve mudar no início da propaganda em rádio e TV a partir do dia 16 de agosto. As pesquisas eleitorais para as eleições de 2026 têm apresentado resultados consistentes ao longo dos meses, com percentuais muito semelhantes, tanto de aprovação quanto de intenção de votos e reprovação dos principais pré-candidatos à presidência. Na avaliação de marqueteiros das principais campanhas, ouvidos pela analista de política Edilene Lopes ao CNN 360 graus, esse cenário só deve se alterar após o início da propaganda eleitoral no rádio e na televisão.
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0: Oi! Já estamos de volta no programa Adrenalina. A melhor programação da sua manhã.
1: Eu acho que você tem que mandar aquela mensagem. Mas manda o que tá no seu coração.
2: Porque se fosse eu falaria mais ou menos assim.
3: Ei, boa noite. Antes de te bloquear, eu só vim te dizer que a partir de hoje pode tocar o terror, fazer o que quiser fazer. A boca é sua, curtir suas farras, sinto mais nada.
1: Não, apaga.
3: Oi, boa noite. Só vim pedir um tempo pra dar tempo de esquecer.

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2: Rock das Antigas. Uma das bandas mais conhecidas do Brasil. Skank, Algo Parecido. Linda, linda, linda.

0: algo parecido. É o rock nacional marcando presença na programação, hein? Essa música é linda, o arranjo, ó, é tudo lindo. Falou que é Skank, pode ter certeza que é sucesso. E se é sucesso, toca aqui na nossa rádio, que é sucesso e a melhor sequência musical sempre. A gente vai pro intervalo daqui a pouco. Tá gostando? Depois do intervalo tem muito mais.
1: 10 horas e 17 minutos.
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5: Caiado critica Flávio e Lula por tarifaço. Pensaram no processo eleitoral. Estados Unidos oficializaram a imposição de uma tarifa adicional de 25% sobre uma série de produtos brasileiros na noite da última quarta-feira. Bem, o ex-governador de Goiás e pré-candidato à presidência da República, Ronaldo Caiado, do PSD de Goiás, afirmou ontem, quinta-feira, que o presidente Luiz Inácio Lula da Silva, do PT, e o senador Flávio Bolsonaro, do PL do Rio de Janeiro, não pensaram no Brasil, apenas no processo eleitoral, ao criticar a atuação de ambos nas negociações do novo tarifaço imposto pelos Estados Unidos nos produtos brasileiros.
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10: 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Da qualidade de produtos e serviços, da prevenção e da reparação dos danos. Seção 1. Da proteção à saúde e segurança.
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0: continua.
1: Os cintos, vamos embarcar numa viagem musical direto para os anos dourados. Hits, clássicos e aquela vibe que só o tempo traz. Está no ar, no Adrenalina, o painel Flashback.

agora tem o sucesso de Ricardo e Eduardo. Você conhece essa música pelo Michel Teló, né? Mas na verdade, Michel Teló regravou.

0: de Ricardo e Eduardo. Um dos grandes sucessos do sertanejo universitário. A música estourou nas rádios e festas pelo Brasil, com sua letra leve e contagiante. Beijo Me Liga marcou a carreira da dupla, virou presença obrigatória nas playlists de quem curte sertanejo animado. Mas você só conheceu essa música mesmo lá no ano de 2011, quando Michel Teló começou a seguir carreira solo e lançou no seu primeiro CD a música Beijo Me Liga, do Michel Teló, né? Mas na verdade ele pegou deles aqui, ó. Tem muitas músicas que você ouve hoje, você jura de pé junto que aquela música daquele artista. De cada 10, meia dúzia já vem de cantores das antigas. Você que tá sabendo agora. Bom, a gente vai pro intervalo. Daqui a pouco essa festa musical continua.
1: 10 horas e 36 minutos.
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5: Vieira. Crítica dos Estados Unidos ao PIX é descabida e tarifas não têm racionalidade. Além disso, o chefe do Itamaraty classificou as declarações de Marco Rubio, secretário dos Estados Unidos, como incabíveis e também ofensivas. O ministro das Relações Exteriores, Mauro Vieira, defendeu que não houve racionalidade na aplicação de tarifas por parte dos Estados Unidos contra produtos brasileiros e disse que as críticas dos norte-americanos em relação ao PIX são descabidas. As falas do chanceler ocorreram em declaração à imprensa. Ontem, quinta-feira, dia 16, o tom usado pelo ministro em relação ao desmatamento citado pelos Estados Unidos foi o mesmo. Mauro Vieira usou a expressão absurdas e declarou que o Brasil diminuiu a área desmatada.
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1: 10 horas e 40
0: minutos. Vai tocar agora. Oi, que bom em fazer parte da sua manhã com mais um sucesso pra você. A Rádio da Alegria, da família de sucesso e de boas músicas no Adrenalina.

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2: E hoje vamos falar de uma cantora sertaneja, Nalva Aguiar. Nalva Aguiar é uma cantora e compositora brasileira considerada uma das grandes representantes femininas da música sertaneja. Nascida em Tupaciquara, Minas Gerais, em 1945, ela começou sua carreira musical ainda jovem, destacando-se por sua voz potente e por ser uma das pioneiras no sertanejo em uma época dominada por artistas masculinos. Nalva começou cantando em programas de rádio e festivais na década de 1960. Seu primeiro grande sucesso foi a música Beijinho Doce, que rapidamente a tornou conhecida no cenário musical sertanejo. Ao longo de sua carreira, Nalva Aguiar lançou diversas canções que se tornaram clássicos, como Você Endoidou Meu Coração, Matuto de Verdade, Fio de Cabelo em parceria com outros artistas, Meu Primeiro Amor, Formatura e por aí vai. Seus sucessos misturavam o romantismo e temas do sertanejo tradicional, conquistando públicos em todo o Brasil. Nalva Aguiar transitava entre o sertanejo raiz, romântico e a música popular brasileira. Com um repertório diversificado, ela foi reconhecida por sua versatilidade e habilidade de conectar-se tanto com o público urbano quanto rural. Nalva Aguiar foi premiada diversas vezes ao longo de sua carreira, incluindo troféus como Rainha da Música Sertaneja. Ela abriu caminhos para outras mulheres no sertanejo e é considerada uma figura de inspiração para muitos artistas do gênero. Mesmo após décadas de carreira, Nalva Aguiar permanece com um nome respeitado na música brasileira e seu legado continua vivo, representando-o em uma era em que o sertanejo começou a se expandir para além de raízes tradicionais. Então vamos conhecer sucessos de Nalva Aguiar.
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Muito obrigado mesmo, de carinho, de coração, pela audiência, pela amizade que a gente cativa, que a gente amplia, que a gente constrói todos os dias aqui na nossa rádio, nesta manhã maravilhosa. Espero que você esteja gostado do programa de hoje. Que se gostou, compartilhe para os seus amigos, que a gente está aqui todo dia, sempre neste horário, no Adrenalina com o Jonatas Gonçalves. Beijo para quem é de beijo, abraço para quem é de abraço e também um aperto de mão, viu? Fiquem com Deus e até a próxima edição do Adrenalina com Jonatas Gonçalves. Fique na sintonia, está chegando mais uma programação aqui da rádio e encontro marcado no Adrenalina na próxima edição. Tchau, gente!

0: O sucesso já volta. Vamos para um break. Pare. Em seguida voltaremos com mais sucessos aqui na Mais Blumenau.
1: E aí, como diminuir a procrastinação? Você sabe o que é procrastinar? Essa palavra você vai ouvir muito hoje na mensagem. Procrastinar significa retardar, adiar, postergar, deixar para depois, para mais tarde, alguma coisa que deve ser feita ou falada. Quem nunca deixou para começar amanhã a dieta? O exercício físico, os estudos, a leitura daquele

0: e haja. A procrastinação ocorre pela gratificação instantânea. A gente quer tudo para ontem sem esforço. Também pelo medo do desconhecido. Potencializar um comportamento que não gera resultado e sim ansiedade, angústia, desconforto, medo, insegurança, fuga de experiências negativas, perfeccionismo, sentimento de injustiça, falta de capacitação e sobrecarga. Bom, é preciso entender que na vida temos que fazer coisas que gostamos e outras que não gostamos. Nas que não gostamos, é possível usar a criatividade e tornar a atividade menos sofrida. Se quiser enrolar, que a enrolação seja produtiva. Ao enfrentar a procrastinação, você terá boas sensações e esse sentimento é intenso e gratificante. Inserindo a atividade como uma rotina, logo você vai sentir a necessidade desse sentimento novamente. Algumas dicas dessa enrolação, esse empurrar com a barriga. Não espere o momento perfeito, porque ele não existe. Tenha objetivos e metas realistas e sensatas. Faça um cronograma das suas atividades semanais e liste as atividades diárias. Não dê muito espaço de execução entre elas, porque isso é uma armadilha para deixar para depois. Entre as tarefas, insira intervalos regulares para recarregar a energia, pois a concentração por um longo período pode se tornar improdutiva. Crie prazos para você e cumpra. Estabeleça as recompensas para a conclusão das atividades semanais, preferencialmente que não envolvam dinheiro. Comemore suas pequenas vitórias. Não desista por pouco. Se na semana não deu certo, crie um cronograma diferente para a próxima semana. Pense situações do passado em que você teve sucesso ao superar obstáculos. Tenha disciplina e foco. E por fim, não se esqueça. Se você fizer sempre as mesmas coisas, terá sempre os mesmos resultados. 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

0: Você é safadão. Cheirinho de hit, hein?
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0: Quem gostou faz barulho aí, vai.
1: Faz barulho, vem, vem, vem.
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2: É o MF ao vivo em São Paulo. Ah. Se liga aí, ó.

0: Léo Santana!
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0: Ai, Natal.

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1: E o programa Linha do Tempo fica por aqui. A gente volta a se encontrar. Um abraço pra todos e até a próxima.
2: Meio-dia e 28 minutos.
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2: Meio-dia e 30 minutos.
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1: A gente chegou com tudo hoje, né? Com as melhores músicas no programa Linha do Tempo. E tem mais, pode ficar ligado aí que você vai gostar.

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4: Uma hora e 3 minutos.
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6: De volta, junto com você no programa Linha do Tempo. E aí, tudo bem? Como é que tá o seu dia? Como é que estão as coisas por aí? Você tá tranquilo? Tá de boa? Tá conosco? Tá ouvindo a rádio, né? Isso que é bom, né? Rádio faz realmente bem pra gente. E as músicas nos embalam nos melhores momentos. Vamos nessa, continuando com o programa
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3: A gente se juntou, não só pra cantar uma história, mas pra passar uma mensagem.

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0: gamei. Que noite linda, especial.
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0: mais uma paradinha rápida e daqui a pouquinho tem mais emoção pra você no programa Linha do Tempo.
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0: Olá, gente boa, estamos chegando com mais um programa Linha do Tempo no seu rádio. Fique ligado com a gente, selecionamos as melhores para hoje. Vamos curtir só música boa, só sucesso de todos os tempos. Estamos no ar, eu sou o BJ e você vai curtir as melhores comigo.

0: Ah, essa eu gostei. Toca mais uma na linha do tempo.
1: Vamos falar de amor assim, amorzinho lá em cima, assim, Goiânia, né?

0: Palmas, Gabriel!
1: Chico Vitor Hugo!
2: Que música linda, hein?
0: Felicidade imensa participar com vocês.
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1: Boa tarde, minha gente linda. Eu sou a Ellen Palacios e já estou por aqui. Começa agora o seu show da tarde.

A pegada que você gosta, no ritmo que você curte, com o som que você ama, pro seu artista predileto. Começa agora, Show!

Meus amores, segura esse som, a próxima vai te fazer cantar alto aí do outro lado. É só sucesso aqui no Show da Tarde.

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2: 2:22.
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0: você foi mesmo, seu danado?
1: Todo mundo tá ouvindo? Ah, eu também.
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0: disse vá.
1: Alô, meus amores! Um beijão especial pra você que tá ligadinho com a gente pelo Rádio FM, pelo site ou pelo aplicativo da nossa rádio. Aqui é Ellen Palacios, a loira charmosa do rádio, te fazendo companhia nessa tarde deliciosa.
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3: 2:42.
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1: Acabou a pausa e a diversão continua no Show da Tarde.

0: Mano Batidão!
1: E Guilherme Benu! Obrigado, gente.
2: Obrigado, gente. Que
3: senhoras
2: coisa linda.
3: Senhoras e senhores, uma salva de palmas só Guilherme Benuto.
0: Muito obrigado.
4: Daqui a pouco tem mais música boa. Não troca de estação, porque eu volto já já com mais alegria.
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6: 3 horas e 3 minutos.
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0: Pausa rápida, viu? Só pra tomar uma aguinha e já volto com mais sucessos. Não sai daí, é o Show da Tarde com a sua loira charmosa do rádio aqui na sua rádio.
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2: 3 horas e 25 minutos.
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pagodinho ao pop, do sertanejo ao internacional. Tudo passa por aqui com muito carinho. É o Show da Tarde com a loira charmosa do rádio te fazendo companhia. 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
0: São três músicas
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2: Chegou a hora de ouvir o que está em alta. Seleção musical do ouvinte. Começa agora. Vem a primeira música.
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2: O desafio continua. Primeira já tocou, vamos ouvir a segunda. E você decide entre as duas.

0: consigo acreditar.
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2: Tá quase decidido. Vamos ouvir a terceira música e você já pode mandar sua escolha pelo WhatsApp.

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1: 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Foram três sucessos na disputa de hoje. Vote agora. Um, dois ou três. A vencedora toca inteira depois do intervalo.
2: 3 horas e 50 minutos.
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1: Prontos? Então vambora com muito mais música.
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1: Obrigado a todos os ouvintes que participaram. E a campeã já está no ar, completa.

0: Manu Batidão!
1: E Guilherme Menu! Obrigado, gente.
0: Obrigado, gente. Que
2: senhoras
0: coisa linda.
2: Senhoras e senhores, uma salva de palmas para Guilherme Venuto.
3: Muito obrigado.
4: Obrigado pela audiência e pelos votos. O Seleção Musical do Ouvinte volta em breve.

0: Boa noite, Uberlândia!
1: Faz barulho aí, Uberlândia, que eu quero ouvir!
0: Que coisa linda, galera!
1: Obrigado!
2: Rapidinho, a gente volta com mais sucessos no Show da Tarde.
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4: 4 horas e 12 minutos.
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Essa bateu diferente, né? 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

0: segundinho de break e eu volto com mais música e carinho.
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0: Break, e eu volto com mais música e carinho.
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2: 4:35.
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0: Obrigada por esperar. Tamo junto de novo.

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2: Que honra.
3: Pode dizer.

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Aqui é assim. 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

0: Coisa linda!
1: Foi uma tarde incrível juntos. Fica o meu carinho e o convite para voltar amanhã.
2: 5 horas em ponto.
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0: vamos ler os alores que mandaram para esse Whats da fuleiragem. A Nayara disse aqui, sentando esses dias, eu estou um pouco soltinha, né? Estou chegando em casa, não estou nem conseguindo andar. Resumindo, está assada. Muito bem, agora vamos às vagas de emprego. Vamos ver aqui se você se classifica para compor esta vaga. Está tendo uma ótima opção profissional para você que quer ser coveiro, gosta de cavar o buraco e depois levar uma enterrada. Você quer ser um coveiro, basta ligar para a nossa central e você será um coveiro profissional, levando até uma pá, né, e um real, até rimou. Aí você cava o buraco, enterra mesmo lá dentro.
1: Ô, delícia!
0: Chame-nos no WhatsApp 0839-9625-3451.
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1: Ótima tarde pra todo mundo. Tá no ar mais um Fim de Tarde. Muito prazer. Eu sou o Ramos Neto, tô chegando feliz de bem com a vida para começar mais um programa que só toca o filé mignon da nossa programação. Agradecer você que pediu sua música durante todo o dia pelas redes sociais, pelo WhatsApp, pelo bom e velho telefone. Você que falou, toca essa música, toca aquela música, toca a minha música. Será que ela vai desfilar por aqui hoje? Será que ela vai estar entre as mais pedidas do dia? Bora começar então mais um Fim!

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1: Eu preciso de todo mundo junto com a gente assim, ó. Põe a sua mão pra cima. E vem na palma da mão assim. 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Vem com a gente! Eu trago somente uma mensagem linda pra vocês. Uma mensagem de amor, porque eu sou o mensageiro do amor.

0: Finalzinho de tarde curtindo música boa, isso é bom demais. Graças a você que participa durante todo o dia pedindo o seu som. Muito obrigado e daqui a pouquinho a gente continua com o Fim de Tarde.
1: 5:23.
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5: A From Software anunciou que The Dusk Bloods, exclusivo do Nintendo Switch 2, terá seu primeiro teste fechado de rede entre os dias 21 e 23 de agosto. As inscrições poderão ser feitas de 22 a 28 de julho, com os jogadores selecionados sendo divulgados em 7 de agosto. O objetivo é testar a estabilidade dos servidores, o equilíbrio das partidas e o desempenho do multiplayer antes do lançamento oficial. Durante o teste, os participantes poderão experimentar partidas com até 8 jogadores em uma versão ainda em desenvolvimento, que pode apresentar bugs e ajustes pendentes. A From Software informou que o período de testes será fundamental para coletar feedback da comunidade e aperfeiçoar a experiência online do novo RPG de ação, previsto para chegar ao Nintendo Switch 2 ainda em 2026.
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0: 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Fim de tarde voltando, pra gente continuar tocando só as melhores, o melhor som no seu fim de tarde.

0: Olha só, esse é o nosso fim de tarde, o programa que toca as músicas mais pedidas do dia inteirinho da nossa programação. Obrigado, viu, turma? Você que participa, que pede pelas redes sociais, você que liga pra rádio, você que comenta, compartilha e pede o seu som, a gente desfila pra você. Aqui no Fim de Tarde, que volta já já.
1: 5:40.
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8: Essa também foi uma das mais votadas aqui no dia de hoje, no seu fim de tarde.

0: Chegamos ao destino, mais um fim de tarde chegando ao seu final. Espero que você tenha curtido de montão a nossa programação. Eu sou o Ramos Neto, deixo um beijo pra quem é de beijo, um abraço pra quem é de abraço, uma boa noite, tá bom? Muito Deus no coração e obrigado aí você que participou durante todo o dia pedindo seu som, você que pediu sua música favorita, muito bom atender o pedido de todo mundo, reunir as campeãs do dia e apresentar esse fim de tarde que é lindo de se ouvir. Bom, conto com a sua companhia no nosso próximo programa, em mais um fim de tarde. Tchau, pessoal, até lá. Fui!
1: 5:58.
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0: Vamos ler os alores que mandaram para esse WhatsApp da fuleiragem. A Nayara disse aqui, esses dias eu tô um pouco soltinha, né? Tô chegando em casa, não tô nem conseguindo andar. Resumindo, está assada. E agora vamos às vagas de emprego. Vamos ver aqui se você se classifica para compor esta vaga. Está tendo uma ótima opção profissional para você que quer ser coveiro, gosta de cavar o buraco e depois levar uma enterrada. Se você quer ser um coveiro, basta ligar para a nossa central e você será um coveiro profissional, levando até uma pá, né, e um real, até rimou. Aí você cava o buraco, enterra mesmo lá dentro.
1: Ô, delícia!
0: Chame-nos no WhatsApp 0839-9625-3451.
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Sexta-feira, aqui o sucesso não para, não tem preguiça não, que tá chegando o final de semana. Então aumenta o volume, que a partir de agora tem o Nando Pinheiro aqui tocando as melhores bandas e companhia, o seu programa favorito, com o melhor das bandas do Sul pra você. Vamos deixar de papo, vamos de música, confere aí. Banda.

0: E aí, tá gostando da nossa programação? Espero que sim, ó. Daqui a pouco eu estou de volta com mais Bandas e Companhia. Não saia daí! 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
0: Curtindo a nossa programação, ouvindo o que há de melhor no Bandas e Companhia. Nessa volta, nós temos mais sucessos. Confira aí. 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

0: Somente as melhores. Fica ligado que daqui a pouco eu volto com muito mais sucessos aqui. 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
2: 6:32.
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0: Estou de volta aqui com Bandas e Companhia, tocando o que há de melhor pra você. Vamos de música.
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0: curtindo a nossa programação Bandas e Companhia com a apresentação de Nando Pinheiro. Deixa eu tomar uma aguinha ali, é coisa rápida. Daqui a pouco eu volto trazendo só as melhores. 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
1: 6:48.
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0: É muito bom ter você na sua rádio preferida. Bandas e Companhia com a apresentação de Nando Pinheiro. Aumenta o volume porque tem mais, tem muito mais sucessos pra você.

0: E aí, tá gostando da nossa programação? Espero que sim. Ó, daqui a pouco eu estou de volta com mais Bandas e Companhia. Não saia daí! 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
1: 7:04.
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3: Estou de volta aqui com Bandas e Companhia, tocando o que há de melhor pra você. Vamos de música.

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0: E aí, tá gostando da nossa programação? Espero que sim, ó. Daqui a pouco eu estou de volta com mais Bandas e Companhia. Não saia daí! 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
1: 7:22.
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0: Opa, tamo de volta pra mais sucessos aqui pra você. Músicas de bandas, o que há de melhor no mundo da música, no sul do Brasil. Essa cultura rica, Bandas e Companhia. Vamos já dar início à nossa próxima sequência, confira aí. Bandas e Companhia.
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0: curtindo a nossa programação Bandas e Companhia, com a apresentação de Nando Pinheiro. Deixa eu tomar uma aguinha ali, é coisa rápida. Daqui a pouco eu volto trazendo só as melhores. 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
1: 7:38.
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1: 7:56. 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
3: Bem, amigos, estamos no ar com mais um programa 120 minutos de música boa desfilando para você a partir de agora na nossa programação. Eu sou o Ramos Neto, muito prazer e é uma satisfação ter você aqui com a gente. Espero que esteja preparado para a gente viajar no túnel do tempo da boa música. A partir de agora, começando 120 minutos.

0: pouco. Passou da conta, ficou tenso, hein? É tenso!
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E aí, como é que estamos? Todo mundo curtindo de montão os 120 minutos? Hora de dar uma pausa e a gente volta já já, porque tem muito clássico para desfilar por aqui no programa 120 minutos, que volta já já.

0: 8:48.
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2: Voltamos com o programa 120 minutos no seu rádio. Sem muita conversa, vamos tocar som gostoso para você que tá com o rádio ligado acompanhando a gente.